0: próxima sexta-feira, às vésperas da Independência, nós vamos falar sobre a Estrada Real, uma das maiores rotas turísticas do Brasil, que liga o interior de Minas Gerais ao litoral do Rio de Janeiro e São Paulo.
1: Vamos falar um pouco da história, quando no século XVIII, a coroa portuguesa pavimentou esses caminhos para transportar e fiscalizar o ouro e os diamantes extraídos das minas. Hoje o trajeto preserva cidades históricas, igrejas barrocas e calçamentos de pedra da época colonial.
0: E essas foram as notícias do governo federal.
1: Uma realização da Secretaria de Comunicação Social da Presidência da República.
0: Com produção da empresa Brasil de Comunicação.
1: Fique agora com as notícias do Poder Judiciário e do Congresso Nacional. Boa noite, um bom fim de semana.
0: A gente volta na segunda-feira. Boa noite.
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4: Presidente do STF e CNJ, ministro Edson Fachin, reforça as ações no combate à violência contra a mulher.
5: STJ garante em ações penais prazo em dobro e intimação pessoal a núcleos de prática jurídica.
4: Homem trans é indenizado por sofrer assédio sexual e transfobia.
5: Boa noite, eu sou o Arthur Filho.
4: E eu sou Walter Lima.
5: O presidente do Supremo Tribunal Federal e do Conselho Nacional de Justiça, o CNJ, ministro Edson Fachin, destacou a importância de proteger as meninas brasileiras e garantir que cresçam com liberdade, dignidade e segurança.
4: Ele participou hoje da jornada Maria da Penha em Campo Grande, Mato Grosso do Sul.
6: Toda infância deveria ser feita de achadouros, de descobertas, de sonhos, de brincadeiras e de afetos, nunca de marcas de violência.
5: Um homem trans que trabalhava numa empresa de alimentos na Paraíba foi indenizado por assédio sexual e transfobia.
4: A Justiça do Trabalho adotou o protocolo antidiscriminatório da Corte Interamericana de Direitos Humanos. Samanta Flor.
7: A segunda turma do TRT da Paraíba entendeu que, em casos de assédio sexual, o depoimento da vítima é uma prova fundamental e vale por si só, já que esse tipo de violência quase sempre acontece sem testemunhas. Os desembargadores também consideraram comprovado o tratamento hostil e transfóbico do empresário contra o trabalhador. Além das duas indenizações, a empresa terá ainda de reconhecer o vínculo de emprego e pagar adicional de insalubridade. Ainda cabe recurso.
5: Corte Especial do STJ decide que núcleos de prática jurídica das faculdades de direito, públicas ou privadas, têm prazo em dobro para recorrer.
4: A regra já incluía os processos da área civil. Fátima Uchoa.
8: A Corte Especial do STJ entendeu que os advogados integrantes dos núcleos também têm a prerrogativa de serem intimados pessoalmente dos atos processuais. Segundo o relator ministro Luiz Felipe Salomão, o Código de Processo Civil, ao ampliar o alcance da prerrogativa da Defensoria Pública, busca compensar a estrutura limitada dos núcleos de prática jurídica, garantindo condições de igualdade na defesa dos assistidos, efetivando o princípio constitucional de acesso à justiça. Assim como não existe norma específica na lei processual penal, o dispositivo foi aplicado por analogia.
5: Prazo da Justiça Eleitoral para nomeação de mesários, pessoal de apoio logístico e auxiliares de auditoria que irão atuar nas eleições gerais 2026 encerra hoje, sexta-feira.
4: As nomeações incluem as sessões de voto em trânsito e as instaladas em estabelecimentos penais e unidades de internação de adolescentes. Vitor Struck.
9: O Tribunal Superior Eleitoral encerra nesta sexta-feira o prazo para nomeações de mesárias e mesários, membros das equipes de apoio logístico e auxiliares de auditoria das eleições. Os nomes devem ser publicados em edital pelos juízes e juízas das zonas eleitorais. Partidos políticos, federações partidárias e coligações têm até 5 dias para apresentar contestações. O mesmo prazo concedido para a recusa dos nomeados. Esta sexta-feira também é o último dia para que mesárias e mesários, pessoal de apoio e agentes das forças de segurança habilitem a votação em sessão distinta da de origem.
5: Justiça.

0: Justiça condena dois réus por corrupção e lavagem de dinheiro em obra de hospital no Paraná.
1: Decisão atende a pedidos do Ministério Público Federal. Sabrine Menezes.
2: De acordo com as investigações, um ex-servidor do município e o sócio administrador de uma corretora envolvidos na construção do Hospital Regional de Toledo fracionavam os valores desviados da obra em depósitos menores para dificultar o rastreamento dos recursos. Segundo a sentença, o esquema provocou prejuízo de mais de R$1 milhão para os cofres públicos. Os réus foram condenados à pena de 11 anos de reclusão em regime inicial fechado, além do pagamento de multa e reparação dos danos em valor correspondente a pouco mais de R$2 milhões.
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0: A você uma boa noite.
1: Bom fim de semana e até segunda-feira.
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1: Eu sou Paula Groba.
2: E eu sou Ricardo Nakaoka.
1: E estes são os destaques de hoje do Jornal do Senado, que começa agora.
2: Escala 6x1. Redução da jornada para 40 horas semanais está pronta para votação.
1: Senadora Leila Barros vai relatar MP que zera taxa sobre compras internacionais.
2: Eleições 2026. Atenção aos votos para o Senado. Neste ano, são duas vagas.
1: Boa noite.
2: Boa noite.
1: Trabalhar menos, descansar mais e sem perder salário. A proposta que pode mudar a jornada dos trabalhadores brasileiros está pronta para ser votada na Comissão de Constituição e Justiça do Senado. A votação deve ocorrer na próxima semana.
2: A PEC reduz de 44 para 40 horas a jornada máxima semanal e garante 2 dias de descanso por semana, sem redução de salário. O relator da proposta sobre o fim da escala 6x1 recomenda a aprovação do texto que veio da Câmara e rejeita as emendas apresentadas pelos senadores. A reportagem é de Bruno Lourenço.
3: Em sessão do Senado Federal, o presidente da União Geral dos Trabalhadores, Ricardo Patá, afirmou que categorias como a dos comerciários mal têm tempo de ver a família por conta da escala de 6 dias de trabalho por apenas 1 de descanso, e defendeu a PEC.
4: Não é isso que nós queremos. Nós queremos ter um país cidadão e um país não de castas.
3: Já o presidente da Federação do Comércio de Bens, Serviços e Turismo do Estado de São Paulo, Ivo Dallacqua, alertou que não existe uma única realidade empresarial e a redução da jornada deveria acontecer por meio de negociação coletiva.
4: O pequeno comércio do interior enfrenta desafios diferentes daqueles de uma empresa exportadora. As necessidades do comércio atacadista não são as mesmas do varejista.
3: De acordo com o texto já aprovado na Câmara dos Deputados, a transição será gradual. 2 meses após a promulgação da futura emenda constitucional, o teto da jornada semanal cairá para 42 horas com 2 dias de folga. Ao final de um ano, o limite máximo será fixado definitivamente em 40 horas semanais.
1: E a senadora Leila Barros foi escolhida como a relatora da comissão da medida provisória que acabou com a chamada taxa das blusinhas. O presidente do colegiado é o deputado Reginaldo Lopes.
2: A próxima reunião da comissão que analisa a MP será na segunda-feira, quando pode ser apresentado e votado o relatório de Leila. Repórter Rodrigo Rezende.
5: A chamada taxa das blusinhas é o imposto de importação de 20% cobrado sobre compras internacionais de até 50 dólares, cerca de R$250. A cobrança foi criada em 2024 e suspensa em maio deste ano pela medida provisória 1357. A relatoria da comissão que analisa a MP ficou com a senadora Leila Barros, do PDT do Distrito Federal. Ela afirmou que concorda com o texto inicial da medida, mas irá ouvir a todos os setores produtivos para a construção do relatório.
6: É isso que eu quero deixar muito claro, que é uma característica minha de conversar com todos, ouvir a todos, mas o texto inicial que já foi apresentado para nós já nos agrada, mas não abriremos mão de conversar com todos.
5: A próxima reunião da comissão, na qual deve ser apresentado o relatório, será nesta segunda-feira, 31 de agosto, às 16h. Nesse mesmo dia, deputados e senadores da comissão podem votar o texto. A ideia é que a MP seja aprovada na Câmara e no Senado durante o esforço concentrado que ocorrerá até 4 de setembro, antes do prazo de perda de validade da medida, que é 8 de setembro.
1: Avançou no Congresso a medida provisória que cria uma nova linha de crédito para motociclistas profissionais.
2: O texto foi aprovado pela comissão mista e seguiu para a votação em plenário. Repórter Patrícia Oliveira.
7: No caso dos motociclistas, o dinheiro poderá ser usado na compra de motocicletas, motonetas e ciclomotores novos. Também poderão ser financiadas motos e bicicletas elétricas, além de equipamentos e infraestrutura ligados à atividade. O relatório aprovado incluiu também o transporte escolar e definiu ações específicas para profissionais mulheres e pessoas com deficiência. Para a presidente da comissão, senadora Leila Barros, do PDT do Distrito Federal, a medida provisória ajuda a melhorar as condições de trabalho desses profissionais.
8: Para milhões de brasileiros, o veículo não é um bem de consumo, é um instrumento de trabalho. É o que coloca comida na mesa e sustenta uma família.
7: Para ter acesso ao financiamento, entregadores e motociclistas que trabalham por aplicativos terão de comprovar pelo menos 6 meses de cadastro na plataforma e um mínimo de 100 corridas ou entregas. Cada beneficiário poderá financiar apenas um veículo. A medida provisória ainda precisa ser aprovada pelos plenários da Câmara e do Senado.
1: projeto que começa a ser analisado pelo Senado pode dar mais transparência ao processo de registro de medicamentos para doenças raras.
2: A proposta obriga a Anvisa a tornar público cada passo da análise dos pedidos de registro, para que pacientes, famílias e profissionais de saúde saibam em que etapa está o processo. A medida não muda a autonomia técnico-científica da agência. Repórter Márcio Maturana.
9: O novo projeto foi anunciado pelo senador Hermes Klan, do PL de Santa Catarina, na quinta-feira, durante uma audiência pública na Comissão de Direitos Humanos sobre a suspensão de um medicamento para a distrofia muscular de Duchenne.
10: Acabo de dar entrada em um projeto de lei para aumentar a transparência da Anvisa nos processos de registros de medicamentos destinados a doenças raras, trazendo segurança e informação a todos.
9: Doenças raras atingem cerca de 13 milhões de brasileiros. Quando existe tratamento, os remédios costumam ser caros e precisam passar por um processo de testes até a aprovação pela Anvisa. O objetivo do projeto é dar previsibilidade a pacientes, famílias e profissionais de saúde sem interferir na autonomia técnico-científica da Anvisa.
11: Eleições 2026.
1: O Tribunal Superior Eleitoral e o Google fecharam um acordo para identificar o uso ilegal de inteligência artificial nas eleições.
2: Uma ferramenta vai identificar o uso indevido de imagens de candidatos. Repórter Pedro Pincer.
12: A tecnologia chamada de Likeness ID está disponível para usuários maiores de 18 anos e é capaz de identificar conteúdos gerados por inteligência artificial que reproduzem a imagem de uma pessoa. A iniciativa busca ampliar a capacidade de rastreio no YouTube de materiais sintéticos e falsos que explorem indevidamente a identidade de quem está na disputa eleitoral. O presidente do TSE, ministro Cássio Nunes Marques, afirmou que a iniciativa busca preservar direitos fundamentais no ambiente da internet e contribuir para a confiança nas eleições.
13: O momento em que celebramos essa parceria é crucial. Isso porque é de conhecimento comum o potencial danoso do mau uso da inteligência artificial generativa.
12: Para aderir ao sistema, a candidata ou o candidato precisa ter uma conta no YouTube e acessar o YouTube Studio, na área destinada à busca de conteúdo por semelhança. Depois de um cadastro, a plataforma cria um registro biométrico da aparência do usuário. Cabe ao candidato analisar o material localizado e decidir se houve uso indevido da sua imagem. Se entender que sim, poderá solicitar a remoção. Havendo violação das regras da plataforma, o conteúdo poderá ser retirado do ar.
1: E neste ano, o eleitor vai votar em dois senadores, mas atenção, são dois senadores diferentes, um voto para cada candidato ou candidata. Primeiro, o eleitor escolherá um candidato e confirmará a escolha. Em seguida, registrará o outro voto. Se o eleitor repetir o mesmo número nas duas oportunidades, apenas o primeiro voto será considerado válido. O segundo será anulado automaticamente pela urna eletrônica.
2: E para ajudar o cidadão a se informar melhor, o Senado Federal criou uma página especial para a cobertura das eleições. O site pode ser acessado por meio do endereço link.senado.leg.br/eleicoins. Com trabalhos técnicos de Eliseu Caires, o Jornal do Senado fica por aqui. Acompanhe agora as notícias do Tribunal de Contas da União e da Câmara dos Deputados. Boa noite.
1: Boa noite e um bom fim de semana.
11: Minuto do TCU.
14: Nos dias 31 de agosto e 1º de setembro, o Tribunal de Contas da União realiza seminários sobre o financiamento e a organização do SUS, o Sistema Único de Saúde. O encontro vai discutir como os recursos da área são distribuídos entre estados e municípios e os desafios para garantir financiamento sustentável. Outro ponto de destaque é a integração dos serviços de saúde e o atendimento por região. O objetivo é melhorar a organização da rede e garantir que os serviços funcionem de forma integrada. O seminário vai reunir gestores, especialistas e representantes das três esferas de governo para trocar experiências e discutir melhorias para o SUS. O evento será transmitido ao vivo pelo canal do Tribunal no YouTube. Saiba mais em tcu.gov.br.
11: 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We'll be right back.
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16: Câmara pode votar projeto que fixa idade máxima de 15 anos para táxis.
17: Hugo Mota pede que a população acompanhe o trabalho parlamentar.
16: Serviço de emergência médica deverá oferecer acessibilidade para surdos.
18: Boa noite. Os deputados analisam um projeto que obriga os serviços de emergência médica a oferecer acessibilidade para surdos. O texto já foi aprovado pelas comissões de saúde e de defesa dos direitos das pessoas com deficiência. Saiba mais sobre o assunto na reportagem de Mônica Tati.
19: Projeto em tramitação na Câmara prevê a criação de atendimento para pessoas surdas na urgência e emergência em hospitais de médio e grande porte. O projeto original previa a presença de intérprete de Libras, a língua brasileira de sinais. Mas a relatora na Comissão de Saúde, a deputada Rogéria Santos, do Republicanos da Bahia, modificou o texto. O relatório aprovado permite que os estabelecimentos adotem diferentes formas de atendimento acessível para pacientes surdos ou com deficiência auditiva, a fim de assegurar meios adequados de comunicação, como o uso de tecnologias digitais. Rogéria Santos lembra que a chegada aos serviços de urgência médica é um momento vulnerável para todas as pessoas.
20: É um momento que você está sentindo muita dor ou que você passou por um acidente. Imagine você chegar nesse ambiente e não conseguir se comunicar. E como é que isso é prejudicial ao socorro, à assistência de forma diligente, que tenha o objetivo de salvar aquela vida, porque a intensidade do que gerou aquela necessidade, a gente desconhece, porque só o profissional habilitado na medicina vai saber.
19: Rogéria Santos destaca que o Brasil tem aproximadamente 10 milhões de pessoas com deficiência auditiva, sendo que cerca de 2 milhões e 700 mil são completamente surdas. Segundo a deputada, o projeto garante a inclusão e acessibilidade ao permitir o pleno acesso à saúde. O projeto, que prevê serviço de intérprete para pessoas surdas ou com deficiência auditiva, ainda terá que ser votado pelas comissões de Finanças e Tributação e de Constituição e Justiça. Se for aprovado em todas, segue para a apreciação do Senado. Da Rádio Câmara de Brasília, Mônica Tati.
15: Saúde.
16: Projeto de Dani Cunha, do PL do Rio de Janeiro, impede a cobrança de consultas de retorno em atendimentos particulares e de planos de saúde. A proposta considera retorno a consulta destinada à análise de exames ou ao ajuste do tratamento iniciado anteriormente.
18: Dani Cunha esclarece que a regra vale apenas quando o novo atendimento estiver diretamente ligado à consulta inicial. O texto prevê multa para cobranças indevidas, mas ressalta que uma nova cobrança pode ser feita quando houver queixa clínica ou diagnóstico independente do primeiro atendimento.
15: Direitos humanos.
16: Dorinaldo Malafaia, do PDT do Amapá, defende a aprovação do projeto que transforma em lei os programas Envelhecer nos Territórios e Viva Mais Cidadania. Ele explica que o objetivo é evitar que as atividades sejam interrompidas por mudanças administrativas.
18: Dorinaldo Malafaia afirma que a proposta fortalece a rede de atendimento nos estados e municípios. O projeto prevê a formação de agentes locais para identificar violações de direitos, além de ações voltadas ao enfrentamento da violência e da discriminação contra pessoas idosas.
15: Eleições.
16: Em vigor há mais de 16 anos no Brasil, a lei da ficha limpa sofreu alterações que hoje são contestadas no Supremo Tribunal Federal. A reportagem é de Maria Neves.
21: A Lei da Ficha Limpa, que nasceu de iniciativa popular ainda em 1993 e entrou em vigor em junho de 2010, completa 16 anos com alterações significativas e contestações no Supremo Tribunal Federal. O texto original prevê que políticos condenados à perda dos direitos políticos não podem concorrer novamente a cargos eletivos por até 16 anos. Esse é o caso de senadores que têm mandato de 8 anos. um dos deputados que assinaram o projeto de lei na Câmara, o deputado Luiz Carlos Rauli, do Podemos do Paraná, afirma que somente na eleição de 2024, a lei ajudou a barrar quase 2.000 candidaturas que tinham ficha suja. O parlamentar considera a norma um marco no combate à corrupção no Brasil.
0: Foi um reforço legislativo que fizemos para fortalecer a legislação de combate àqueles, né, realmente que metem a mão no jarro do dinheiro público. E o Brasil aprovou uma legislação que veio de iniciativa popular. 1,5 milhão de assinaturas foram apresentadas e essa é uma lei que pegou no Brasil. Eu acredito que hoje, nesses anos todos, próximo de 10 mil candidaturas sujas, de ficha suja, foram barrados pela legislação.
21: Pela lei de 2010, políticos condenados por crimes como lesão ao patrimônio público e enriquecimento ilícito não podem concorrer novamente durante todo o período restante do mandato e nos 8 anos seguintes. No entanto, outra lei que entrou em vigor em 2025 reduziu o prazo em que os políticos ficam inelegíveis para, no máximo, 12 anos. O texto do ano passado determina que o prazo de inelegibilidade começa com a condenação por um colegiado e será de 8 anos a partir de então, o que antecipa a contagem de prazo e reduz o tempo em que o político fica inelegível. Se houver outras condenações posteriores, a soma do período em que o candidato não pode concorrer a cargos eletivos deve ser limitado a 12 anos. No entanto, a lei mais recente prevê exceções a essa regra mais branda. Se a condenação ocorrer por crimes de maior gravidade, como lavagem de dinheiro, tráfico de drogas, terrorismo ou outros crimes hediondos, continua a valer a regra antiga, inelegibilidade de 8 anos contados a partir do cumprimento integral da pena. A lei aprovada em 2025 foi contestada pelo partido Rede Sustentabilidade no Supremo Tribunal Federal. A legenda alega que o mérito do texto aprovado na Câmara foi alterado pelo Senado, mas o projeto não retornou para a análise dos deputados, como determina a Constituição. O partido também sustenta no processo que o abrandamento das regras permite o retorno de políticos condenados por crimes graves à vida pública prematuramente. O deputado Chico Alencar, do PSOL do Rio de Janeiro, que já estava na Câmara na época da aprovação da lei da ficha limpa, defende que os ministros do Supremo decidam pela restauração do texto aprovado em 2010.
4: A lei é boa, ela é eficaz relativamente. Teria que retirar e derrubar esse facilitário, inclusive o tempo de inelegibilidade, que foi reduzido recentemente através do próprio parlamento. Então, voltar à sua formatação original seria muito saudável. Eu espero que o Supremo Tribunal Federal decida com olho num preceito constitucional, que é a integridade, que é a ética pública, que é a qualidade da representação, a partir desse princípio constitucional da impessoalidade, da publicidade, da ética, da honestidade.
21: Um pedido de vista do ministro Gilmar Mendes, em maio deste ano, suspendeu o julgamento da ação no Supremo Tribunal Federal. Antes da interrupção da análise, a relatora do processo, ministra Carmen Lúcia, já havia votado a favor da manutenção da lei da ficha limpa de 2010 nos principais pontos contestados pela rede. O único ministro a votar depois da relatora foi Luiz Fux, que concordou inteiramente com o voto de Carmen Lúcia. Da Rádio Câmara de Brasília, Maria Neves.
22: Segurança Pública.
18: André Fufuca, do PP do Maranhão, propõe criar a chamada culpa temerária no Código Penal para casos em que a pessoa provoca um resultado sem intenção, mas deixa de tomar cuidados básicos diante de uma situação de risco.
16: A proposta de André Fufuca considera culpa temerária os casos em que há um risco grave e evidente de que o resultado aconteça. O objetivo, segundo o deputado, é punir com mais rigor situações de negligência extrema sem tratamento tratá-las como dolo eventual.
18: Ercílio Coelho Diniz, do MDB de Minas Gerais, apresentou o projeto que cria a Política Nacional de Prevenção à Violência contra a Mulher por meio de monitoramento preventivo de risco. A proposta prevê a identificação e o acompanhamento de situações de alto risco antes da ocorrência do crime.
16: O texto de Ercílio Coelho Diniz sugere a integração entre órgãos públicos e a criação de um Banco Nacional de Dados Estatísticos. Em casos de alto risco, o projeto permite medidas como monitoramento eletrônico do agressor e atendimento psicossocial prioritário.
18: Euclides Petersen, do Republicanos de Minas Gerais, é autor da proposta que facilita a responsabilização por crimes de violência patrimonial contra mulheres em situação de violência doméstica e familiar. A medida abrange casos de destruição, subtração ou retenção de bens, valores e documentos.
16: Pelo texto, esses crimes passariam a ser processados por ação penal pública incondicionada, sem necessidade de representação da vítima. Euclides Petersen explica que a mudança reduz os mecanismos de coerção que podem dificultar a denúncia e a responsabilização dos agressores.
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5: Votação.
18: O plenário da Câmara pode votar projeto que estabelece idade máxima de 15 anos para táxis. A proposta prevê também linhas de crédito para compra de carros novos, como informa o repórter Antônio Vital.
6: Ganhou o regime de urgência e pode ser votado a qualquer momento no plenário da Câmara projeto que define limite de 15 anos de idade para veículos usados por taxistas. A proposta apresentada pelo deputado Dr. Luizinho, do PP do Rio de Janeiro, também cria linhas de financiamento público para a compra de táxis novos. Para o autor do projeto, a lei atual não estabelece critérios claros sobre a idade máxima dos veículos, nem prevê mecanismos de apoio financeiro para a renovação da frota. A justificativa para a proposta é de que a renovação da frota de táxis dá mais segurança para passageiros e motoristas, reduz a emissão de gases do efeito estufa e estimula a profissionalização dos taxistas. O projeto prevê que o governo federal ofereça linhas de crédito específicas para taxistas autorizados. O texto não estabelece as condições de financiamento, que serão definidas por um regulamento específico, mas prevê prazos de pagamento de até 15 anos. O regime de urgência para o projeto foi criticado por deputados do Novo e do Missão. Para a deputada Adriana Ventura, do Novo, de São Paulo, é preciso definir quem precisa de carros novos e as linhas de crédito podem ter impacto nos bancos públicos.
23: Outros aspectos são importantes, principalmente como está o estado de conservação. Eu, por exemplo, eu ando num carro que tem 14 anos de uso e ele está ótimo, maravilhoso e está tudo certo. Agora, outros com 14 anos talvez não tenha. Então, a gente acha que esse projeto, que a criação de linhas de crédito subsidiadas por instituições financeiras oficiais, transfere risco para o setor público.
6: Já deputados da base do governo votaram a favor do regime de urgência, como explicou a deputada Érica Cocai, do PT do Distrito Federal.
24: Este projeto, ele fala da idade máxima do veículo. É bom que se tenha a noção de que são veículos que rodam bastante, então, portanto, tem uma alta quilometragem. É diferente de um veículo que é usado de forma esporádica. Ao mesmo tempo, tem um financiamento para essa renovação da frota. Isso significa modernizar o serviço e, ao mesmo tempo, valorizar os taxistas.
6: Com o regime de urgência, o projeto que define limite de 15 anos de idade para táxis e cria linhas de financiamento para veículos novos pode ser votado diretamente no plenário da Câmara sem passar pelas comissões permanentes da Casa. Além do projeto, aguarda a votação pela Câmara e pelo Senado, medida provisória que prevê o financiamento de veículos novos considerados sustentáveis por taxistas, motoristas de aplicativo e cooperativas. Ou seja, os motores precisam ser elétricos, híbridos, a etanol ou flex. Da Rádio Câmara, de Brasília, Antônio Vital.
5: Economia.
16: Lucas Ramos, do PSB de Pernambuco, defende o aumento do limite de receita para que transportadores autônomos de cargas possam ser enquadrados como microempreendedores individuais. A proposta eleva o teto anual de R$ 251 mil para R$ 400 mil e prevê atualização automática pelo IPCA.
18: Relator da matéria na Comissão de Indústria, Comércio e Serviços, Lucas Ramos avalia que a mudança torna o limite mais compatível com a realidade econômica dos caminhoneiros. O deputado reitera que os custos do setor também sofrem os efeitos da inflação.
5: Agricultura.
16: Zé Adriano, do PP do Acre, defende a aprovação de projeto que autoriza até 20 bilhões de reais para linhas de crédito destinadas à quitação de dívidas de produtores rurais afetados por perdas sucessivas. Ele informa que a medida inclui prejuízos sofridos entre 2020 e 2025.
18: O projeto de Zé Adriano retoma com ajustes o que estava previsto em medida provisória que perdeu a validade em fevereiro deste ano. O deputado argumenta que a renegociação das dívidas vai permitir que os produtores continuem a atividade agropecuária.
16: Júnior Ferrari, do PSD do Pará, apresentou projeto que aumenta as penas para quem falsificar, adulterar ou manipular ilegalmente alimentos. De acordo com o texto, a pena passa para reclusão de 10 a 15 anos, além de multa.
18: Júnior Ferrari alega que casos de contaminação e uso de componentes impróprios para o consumo têm se tornado mais frequentes. Para o deputado, a adulteração intencional de alimentos merece penas equivalentes às previstas para a falsificação de medicamentos.
5: Presidência.
16: O presidente da Câmara pediu que a população acompanhe o trabalho parlamentar ao longo do mandato e não apenas no momento do voto. Hugo Mota participou de uma premiação em Brasília, como informa a repórter Silvia Munhato.
7: O presidente da Câmara, Hugo Mota, pediu que os cidadãos acompanhem as atividades parlamentares em todos os anos de cada mandato, para que a avaliação não seja feita apenas na época das eleições. Ele ressaltou a importância dessa fiscalização em cerimônia do Prêmio Congresso em Foco 2026.
8: O que queremos dos nossos representantes? O que faz um bom deputado? O que define uma boa senadora? Perguntas como essas não podem ser feitas apenas de 4 em 4 anos, no momento do voto.
7: O Prêmio Congresso em Foco busca o reconhecimento dos parlamentares mais bem avaliados pelo público em geral e por especialistas. Mota afirmou que, como qualquer pessoa, os políticos também gostam de ter o trabalho reconhecido. Para a fiscalização do trabalho parlamentar, Hugo Mota explicou que a Câmara dos Deputados torna público todo o processo legislativo, como exige um sistema democrático. Para o presidente, cada cidadão terá uma maneira diferente de avaliar o que faz um bom parlamentar, porque são vários os pontos de vista. Mas diz que o importante é que isso não impeça a construção de consensos.
8: O parlamento existe para dar voz às muitas e legítimas divergências em nossa sociedade, mas também para que não percamos de vista o nosso senso de fraternidade. A ideia de que o futuro de cada cidadão está atrelado ao de todos os outros.
7: Os vencedores do Prêmio Congresso em Foco 2026 podem ser conhecidos na página do Congresso em Foco na internet. Da Rádio Câmara de Brasília, Silvia Munhato.
5: Trabalho.
18: Alexandre Guimarães, do MDB do Tocantins, apresentou o projeto que regulamenta as premiações em rodeios, festas do peão e eventos competitivos. A proposta obriga os organizadores a divulgar previamente os valores dos prêmios, as formas de pagamento e os critérios de distribuição.
16: Alexandre Guimarães alega que muitos participantes viajam, pagam inscrição e têm despesas com transporte e alimentação e, no final, o prêmio não cobre os custos. Para ele, a medida promove mais segurança jurídica, fortalece a transparência nas relações e valoriza os profissionais do segmento.
18: Termina agora o Jornal Câmara dos Deputados, produzido pela Rádio Câmara, com trabalhos técnicos de Wellington Teles e apresentação de Val Monteiro e Luciana Vieira. Uma boa noite para você.
16: A Voz do Brasil está de volta na segunda-feira. Boa noite e bom fim de semana.
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6: 9:03.
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1: Essa música é boa demais.
2: Posição 13.

0: Eu acho que você tem que mandar aquela mensagem. 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
4: 10:31.
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8: 11 horas. 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
3: Antena FM e a hora certa. 1:30.

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5: Antena FM e a hora certa. 2:01.

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3: Antena FM e a hora certa. 2:31.

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3: Antena FM e a hora certa. 3:01.

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4: 4:57.
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Bom dia, bom dia, bom dia, bom dia, minhas amigas, meus amigos. Bom dia, gente bonita, bom dia, gente querida, gente maravilhosa, gente apaixonada, gente abençoada. Como é que tá todo mundo por aí? Espero que sim, que estejam bem alegres e felizes, assim como eu. Agora são 5:05 aqui na antena. Você ligadinho, você antenado, sintonizado com a gente. Até as 8 de hoje, por aqui o programa Bom Dia Antena, pela frequência 100.7. Abraço forte, meus amigos e minhas amigas, sejam todos bem-vindos. Nossa gratidão maior ao nosso Deus Pai Criador. Ele que é dono de tudo e de todas as coisas. Papai querido, nossa gratidão a ti. Obrigado pelo fôlego de vida, pela noite maravilhosa e abençoada de um sono reparador. Obrigado por tudo, obrigado por tanto. Silêncio desse dia que amanhece. Venhamos pedir-te a paz, a sabedoria, a força. Queremos olhar hoje o mundo com os olhos cheios de amor. Ser pacientes, compreensivos, mansos e prudentes. Ver além das aparências os teus filhos como tu mesmo os vês. E assim não ver senão bem em cada um. Fecha os nossos ouvidos a toda calúnia. Guarda nossa língua de toda maldade. Que só de bênçãos se encham as nossas vidas. Que sejamos tão bondosos e alegres que todos quantos que se achegarem a cada um de nós sintam a tua presença. Senhor, revista-nos da tua beleza. Nos livre de toda maldade alheia, de energia ruim de quem torce contra e de quem pila as costas, fala mal de nós. Nos dê a tua graça, o teu amor, o teu perdão, a tua bondade, benignidade, paciência, resiliência e sapiência. Nos livre e nos guarde. Nos dê a tua proteção, proteja os nossos familiares, nossos lares, nosso município, o estado, o país, o mundo e todas as pessoas de bem nessa terra. Pedimos em nome do teu filho amado Jesus Cristo.

0: Oba, que maravilha! Você ligado, você antenado, sintonizado com a gente nessa gostosa, maravilhosa, bonita, bela manhã de... Ah, hoje é plena quarta-feira. 2 de setembro. É, dia 2 de setembro do ano de 2026. Nosso mês de setembro seja um mês abençoado. Setembrou, hein? Setembrou desde ontem. É, que maravilha. São 5:08 aqui na antena. Vamos aqui com os amigos e amigas, com o pessoal ligadinho e antenado com a gente, curtindo e ouvindo a nossa programação. Aí, bonito.
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0: Rapaz, olha aqui, ó. Quem que já tá ligadão, quem que já tá antenado comigo? Ah, muito bom, grande Jader Pezinho, já tá ligadão, já tá antenado, e a turma do Pula Cedo. Aí bonito, hein, Jadão? Hã? Abraço pra você, meu garoto. Jadão pediu aqui uma moda com o Tião Carreiro e o Pardinho. Ah, com Deus na frente. Essa é pra gente abrir muito bem o nosso Bom Dia Antena de hoje. Abraço, grande Jader, pra você e pra turma do Pula Cedo. Alô, seu André Pezinho, alô, dona Elva, alô, o grande Éder, é, toda essa turmada aí, o grande Indião, aí o Paraguai, abraço pra vocês, tá bom? Obrigado e bom dia, uma quarta-feira bonita, maravilhosa e abençoada, tá bonito? Valeu, equipe Pula Cedo, já pronta no pé do eito. Aí, bonito, hein? Aí dou valor. Quem mais tá comigo aqui? A Edileuza, já tá ligadinha também, já tá antenada, não é, Edileuza? Ela acorda bem cedinho, já manda sua mensagem. É, ela pediu uma moda com o André e o Andrade. Daqui a pouquinho eu vou tocar essa moda bonita com o André e o Andrade. É isso, Edileuza. Um abraço, minha querida. Obrigado e bom dia. O Sid Clay já tá comigo também. Sid Clay falou lá, bom dia, meu irmão. Quartou. É, quartou. Aí tamo por cá, tá tomando aquele café, aí dou valor, pra dar uma espertada, né, Cid? Aí, ó, ele falou aqui, ó, manda aí pra nós a música com Baitaca, setembro, mês do gaúcho. Ah, vou tocar ela daqui a pouquinho, ofereço lá pro Tio Bardo, lá pro Coraci, lá pro Nivaldo Mendes, pro seu Cícero, pro seu André Pezim, pra dona Elva, pro Jadão Pezim, lá pro Diegão, pro Mineirão, pro Pai Rael, 15 quilos, a Edileuza, a tia Lenir, o seu Miguel, o Rogério Dias, o Sidão da Areia, a Luciana Fátima, o Caquil, o Largatixa, o filhão Cleison Luan, também pro Toninho da 210, o Cláudio, e para todos os ouvintes desta linda e maravilhosa programação. Fica na paz de Deus, meu irmão, aquele abraço. Valeu, grande Zid. Bonita quarta-feira, meu garoto. A 200 tá comigo, Marcão. Já mandou o seu bom dia. Quarta-feira abençoada pra nós, né, Marcão? Abraço, meu garoto. Obrigado e bom dia. O Edilson tá comigo. Ele falou bom dia, meu amigo Jota. Manda pra nós curtir com o Zezé de Camargo e Luciano a música Dois Corações e Uma História. Ofereço lá pro Zé Nelson, lá pro Ney Show, também pro Pai Rael, pro meu cunhado João da Pecuária, é pra minha cunhada Marlene, pro meu sobrinho Rico Ricardo, é pro meu cunhado Gilson e pra minha esposa Rosa e pra todos os ouvintes da 100.7. Pra você, meu amigo, tamo junto e misturado. Aí, bonito, tchau, obrigado. Falou, Edilson. Obrigadão, antenado, ouvindo e curtindo o nosso programa. Abraço, meu garoto, obrigado e bom dia. Na 80 tá lá o Gilson. Gilson tá na 80. Tá ligado comigo? É. Não, na 80 tá o Vitão. Vitão Crestan, isso. Aí, Vitão, bom dia, Fio. Bom dia, Fio. Alôzão pra você e família, pra toda a linha 80 de cabo a rabo aí, que nem se diz, né? De ponta a ponta. Aí, alô, Pai Messias, no pé da curraleira, o Eric, no pé da garrafa, tá o Nivaldo Mendes, tá o seu Júlio lá já também no pé da curraleira, né? O Laíris, como é que é? O Lair, né? O Lair é o Mineirinho, já tá prontinho e preparado pra mais um dia de luta, de labuta. Aí, dou valor. A gente bonita, abraço pra vocês aí, obrigado e bom dia, viu? Na linha 20 tá o Gilson, bom dia, meu amigo Jota. Eita, chuva abençoada ontem, hein? Hã? Manda aí com o Tião Carreiro Pardinho, Arreio de Prata. Aí você falou numa moda, hein? Vai pra todos que estão antenado Aí, Gilson, choveu bem por aí, não choveu? Acho que ali dá 12 pra lá, assim, choveu uma eitada boa, hein? Choveu uma eitada boa aí, não foi, ô Gilson? Que maravilha. Deus é bom o tempo todo, não é isso? Abraço, meu garoto, obrigado e bom dia. O velho do Rio já tá comigo aqui, ó. Ô, velho do Rio, como é que tá o senhor? Tá tudo bem? Um abraço, obrigado e bom dia pro senhor, bom dia pra dona Dejanira, tá bom? Bonita quarta-feira aí, hein? Vamos ver quem mais aqui, o Cora, ó, o Cora comigo aqui, ó. O Cora falou bom dia, Antena, bom dia, Rabelo, tudo bem, meu grande amigo? Joga aí pra nós com, uma moda lá pro Adalbertão, Adalbertão Feliciane, Adalbertão, e quer, fala comigo, meu amigo, aqui, ó, ele quer ouvir aqui a dona Jandira com o Zico e o Zeca. Vamos preparar a dona Jandira pra nós tocar aqui, né, o Coraci, lá pro Adalbertão, tá bonito, abraço pra você. Falou assim, abraço aí pro nosso grande povão da grande Ouro Preto, da grande Rondônia, do grande Brasil e do mundo. Que Deus abençoe a nossa quarta. Amém, valeu, Cora. Deixa eu aproveitar e mandar um alô pro pessoal lá do conjunto habitacional ali do ladinho da Expo Show, né, Coraci? Pessoal lá ali das casinhas, um forte abraço lá. O carroceiro Jânio, aquela turmada boa lá, né, Coraci? Grande abraço, meu querido amigo. Obrigado e bom dia aí pro senhor, dona Luzinete, toda a sua família querida. Valeu! 5h14 aqui na Antena, não acaba, não fica pouco. O seu Ademar tá ligado comigo. Ademar, falou bom dia, amigo. Estamos por cá ouvindo você. Bom dia! Bom dia, meu querido amigo, seu Ademar. Ali na 200, na Conejo ali, né? Dona Glaciene, o grande Vilmar, lá o Valmir, toda aquela família maravilhosa e abençoada, um abraço forte pra vocês aí, obrigado e bom dia, bom dia, bom dia. Daqui a pouco eu atendo mais gente aqui, viu? Aqui, ó, com Deus na frente, aí dá tudo certo, ó, Tião Carreiro e Pardinho, é os reis do pagode.

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6: Hora certa na Antena 5:21. Bom dia.
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3: Opa, que maravilha. De volta por aqui com Bom Dia, Antena. Você ligadinho, antenado, sintonizado com a gente. Aí, bonita, manhã de quarta-feira, 2 de setembro de 2026. Bonito, 5:25. Bora comigo até as 8 de hoje. Bora abraçando, bora cumprimentando, tocando moda bonita, informando, é claro, daqui a pouquinho tem também aí o Agro Antena, logo depois aí do horário eleitoral gratuito no rádio. E você sintonizado com a gente, são 5:26. 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Agora são 5:27. Tá você ligado, tá você antenado, sintonizado comigo? Rapaz, o Jacó tá acordando cedo. Jacó já tá comigo, né, Jacó? Abraço pra você, meu garoto. Jacó, ele já acordou cedinho, essas horas já tá tomando um cafezinho, ele tem uma redinha lá que, redinha preguiçosa é aquela, viu? O Jacó, ele falou assim, ó, manda um abraço e um bom dia aí pro Rodriguinho. Rodriguinho é nosso ouvinte de todos os dias, né? É na 101 ali, né, Jacó, que você falou? Hã? Então, ele falou a Betinha, o Ivan, ele falou aqui que eles levam o radinho pro curral pra ficar ouvindo a gente. Alô, Betinha! Alô, Ivan! Um forte abraço pra vocês aí, tá bom, gente? Muitíssimo obrigado pelo carinho, pela companhia, pela audiência. Uma bonita, maravilhosa e bela quarta-feira. Valeu demais toda essa gente que ouve a gente todos os dias aí, não perde e tá sempre com a gente, né? Às vezes nunca manda uma mensagem, nunca manda um alô, mas tá todo dia ligadinho e antenado. São N pessoas, né? Muitas pessoas e a gente tem um carinho imenso, agradecendo aqui, é claro, a cada um que nos dá essa honra, esse privilégio aí em estar nos ouvindo. Tá bonito? Abraço, valeu. Jacó falou assim, manda um abraço também para todos os meus vizinhos aqui. Então, valeu, Jacó. Abraço, meu querido. Obrigado, bom dia a você, a sua esposa, dona Maurina, tá bom? Toda a família aí, viu? O Valteir Andrade tá comigo, ele falou o quê? Bom dia, J. Rabelo, toca neguinho parafuso, falando, como é que ele falou aí? Aí manda lá a moda pro nosso amigo, pro Deon Leôncio. Ô, Deon Leôncio, como é que tá você, meu garoto? Manda pro Zé da Égua também, pro Gordinho Bragança, da Fazenda Cachoeirinha. A moda é mineirinho de fibra com o Tião Carreiro e o Pardinho. Abraço pra você, tá bom, Valteir Andrade? Valeu, meu garoto, obrigado, bom dia. Bonita quarta-feira pra vocês aí na Fazenda Cachoeirinha. O Zé da Égua já acordou logo cedo, hã? Ou é o Zé da Búfala? Vocês não é brinquedo, hein? Ô, Roberto Carlos já tá comigo, alô, Robertão. Como é que tá você, meu garoto? Obrigado e bom dia, viu? Grande Roberto Carlos. Brasil.

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3: Antena, faltando 17 minutos para as 10.
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0: ouvir, você quer estar num programa completo, então o Manhã da Antena é a sua melhor opção a partir das 8 da manhã. É isso aí, gente, ó, 699-9608-0800. Um abraço pra você, muito obrigado pelo carinho da audiência, obrigado de coração, uma excelente quarta-feira pra todo mundo. Marcos do Greenville 2 tá ouvindo a nossa programação, também ouvindo Manhã da Antena. Cadê quem? O Ademar Linhares está em Alvorada do Oeste. Nilma do bairro São Marcos. Quem mais tá ouvindo aqui o programa? Bom dia, bom dia. É o Marcos, né? O Ian Marcos tá em Urupá. Alô, alô, Urupá. Abraço pra toda a galera em Urupá. Quem mais aqui também? A Silvana Fernandes em Ouro Preto do Oeste, no bairro Boa Esperança. É isso aí, 699-9608-0800. Chegando mais músicas pra você no seu rádio. É a sua quarta-feira mais completa. É a sua quarta-feira com muito mais energia positiva e muita alegria. É a melhor programação do seu rádio. Estão preparados para mais um bloco? Tem certeza? Eu já tô, então aumenta o volume.
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6: Antena, 10 horas.
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0: E aí, como é que tá a sua quarta-feira? Eu espero que você começou muito bem a sua quarta-feira.
1: Acorda, menino!
0: Acorda, meninos também! 699-6080-800, tá? Acesse também redeantenafm.com.br, ouça na Alexa e no aplicativo que está disponível para Android e iOS. E aqui na rádio é menos blá blá blá e mais músicas. Galera já captou a mensagem aí, né? Às vezes tô na rua, aí o pessoal fala, Josimar, na Antena FM, menos blá blá blá e mais músicas. Todo mundo já pegou essa onda aí, né? O nosso slogan. É isso aí, gente, ó. Tô feliz demais da conta estar com vocês aqui em mais um dia, em mais uma quarta-feira, agradecendo o carinho da sua audiência, você que tá em casa, no trabalho, na internet, aonde quer que você esteja, mas tá antenado, tá conectado aqui na Antena FM. Muito obrigado de coração pelo carinho, tá? Pelas mensagens também. Um alô aqui pra Ileia, em Ariquemes. Alô, Ileia! Bom dia, bom dia, bom dia. Gracilene Magalhães também tá ouvindo o programa. Oi, Gracilene, bom dia. Tem mais aqui o Heraldo, que mora próximo ao Rio Crespo. Também aqui a, cadê aqui? A Nilzete Salles Bala, da Linha 7, em Rondolândia. Tem muito mais aqui, tá? Tem muito mais alôs. Segura a onda aí, que agora vamos tocar mais músicas e já eu volto pra falar mais de vocês.
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0: tarde.
1: Alô pro Aclê, alô Aclê, tá em Lisboa, natural de Ouro Preto do Oeste, mas tá por lá e não esquece da gente, valeu. Tamires, do bairro Liberdade, valeu então, obrigado. Antônio Atanasi, Guilherme do aplicativo também tá com a gente aqui, alô Guilherme, abraço pra você também, tá? Pediu aqui os travessos, mas tá curtindo o programa aqui em Ouro Preto do Oeste. Aqui, rapaz, quem é o nome da pessoa que tá em Ouro Preto? É o Carlos Rodrigues. Alô também pro Carlos Eduardo, pro Carlão Pinturas, pra Lourdes também de Ouro Preto. Oi, Lourdes, bom dia. Rapaz, onde ela tá? Tá sempre ligada aqui na antena, hein? Se ela tá trabalhando, tá ligada na antena. Tá em casa, ligada na antena. Vai pra rua, tá pelo aplicativo. Obrigado de coração. Vandinho tá em Porto Velho. Alô, Vandinho! Vandinho no bairro Três Marias, em Porto Velho. Franciele da linha 9, ideia da Rodovia do Café. Alô, Emanuele! Bom dia também, tá? Onde é que é o Jota? É o Carlão. Carlão de Montenegro. Olha o Carlão. Quem é aqui mais? Claudinei Domingos, no bairro Alto Alegre, em Alvorada do Oeste. E o Edgar Júnior, em Ouro Preto do Oeste. Daqui a pouquinho eu paro tudo nessa rádio para falar mais de vocês. Enquanto isso, já pega o WhatsApp aí, ó, né? Pega o seu celular, manda um zap zap 699-9608-0800. Também não posso esquecer aqui do Paulo Sérgio, né? Alô, Paulo Sérgio, em Alvorada. Galera aí, ó, um abraço para vocês. Pessoal da Estética Lima, forte abraço. Sempre ligado aqui na Antena FM. É trabalhando, né, Paulo? Trabalhando e ouvindo a melhor.

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1: Antena 10:21.
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0: 69996080800. Zap zap da antena pra você interagir aqui comigo. Se eu demorar a responder vocês, calma aí, tá? Eu vou responder. Se der tempo de mandar alô agora pela manhã, eu mando. Se não der, eu anoto aqui e eu mando mais tarde, tá? E também anoto pra falar amanhã. Amanhã é quinta-feira, falo de vocês aqui. Mas eu não deixo vocês no vácuo, não, tá? Mas se a gente deixar aqui de atender você, você pode falar assim: ei, cadê meu alô, rapaz? Você falou que não deixa ninguém no vácuo? Ai, ai, ai.
1: Nossa, que grosseirinho.
0: Não, não é grosseria, não, rapaz. Que às vezes o pessoal não entende a gente, né? São muitas mensagens aqui, quando eu respondo um, tá chegando a outra, aí eu acabo respondendo um que não era pra responder, e assim vai, tá? Vamos lá, deixa eu mandar aqui um alô pro pessoal que tá curtindo a Antena FM. Gilson Agostinho de Santana, em Cacoal, Evanildo Kiel também tá ouvindo o programa. Alô, Evanildo! Que mais que o Carlos Piper da Seizinha, curtindo também a Antena FM, a Geassi. Oi, Geassi, tudo bem? E mais a Anelita na linha 44 e a Maria Dinar também tá ouvindo a nossa programação, tá? Zé Carlos tá aí, só de boa, né? Igual sapo na lagoa. Ô Zé Carlos, abraço pra você, meu irmão. Obrigado e ótima quarta-feira pra você também, tá? Sucesso!
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2: Isso aí. Alô, Serjão. Serjão tá em Urupá, da C5, né? Não é o Serjão berranteiro, não, né? Então tá bom. Um abraço pra você aí, também a todos na zona rural, na de Urupá, em Urupá. Acesse também dfmnews.com.br. Oi, eu quero mandar aqui também uma luta especial para todos os aniversariantes do dia.
3: Parabéns, parabéns, parabéns pra você.
2: Parabéns a todos os aniversariantes, muitas décadas de vida.
3: Parabéns.
2: De novo.
3: Parabéns pra você.
2: É isso aí, gente, ó. Ai, ai, ai, cadê a trilha? Pronto. Bora curtir mais músicas. Vamos. Débora. Alô, Débora, do bairro Bandeirantes, em Cacoal, tá ouvindo o programa? Ótima quarta-feira pra você também, tá bom, mulher? Obrigado aí. Bom dia, bom dia, bom dia.
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0: por hoje é só.
1: Pelo amor de Deus.
0: Pelo amor de Deus, ver, tá? Mas tô feliz e triste ao mesmo tempo. Triste porque a programação tá acabando e feliz porque volta ainda hoje às 5 da tarde no Antena Sertaneja. Mas na sequência você também estará em boa companhia, né? Jornalista Carlos Araújo e o Antena Debate Eleições 2026, logo após o intervalo em rede, diretamente de Porto Velho, né? Nossa capital rondoniense, pela 102.5, para todas as emissoras da rede Antena FM. Valeu, gente. Bom almoço. Vou almoçar, tá? Que eu tô blocado de fome. Tchau.
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4: Alô, Rondônia, alô você, ouvinte da rede de rádio Antena FM, estamos chegando para fazer o seu Antena Debate desta quarta-feira, dia 2 de setembro de 2026. É quase um dia aí que o Brasil começa a discutir aí as legalidades e as ilegalidades, né? E a gente acompanhando por aqui toda essa bagunça que Brasília costuma produzir cotidianamente, né? Um lugar que realmente de onde soluções para os problemas, né? As questões momentosas do Brasil, a gente vê assim, parece que o país está uma maravilha, tudo funcionando absolutamente bem e nego discutindo lá quem é que vai levar a maior parte do botim. Amigo Olato, por favor, senta aqui à minha frente. E nós por aqui acompanhando isso, mas a gente também tem que cuidar do nosso mandiocal, como eu costumo dizer aqui sempre. Eu sou jornalista Carlos Araújo, chegando para ficar com você até às 13 horas pela rede de rádio Antena FM, falando de Porto Velho, aqui dos nossos estúdios, a Avenida Nações Unidas, aqui na confluência com a Avenida Brasília. Em rede estadual, com a Rádio Antena FM em Ariquemes, 103 FM, Rádio Antena em Jaru, 88 FM, Rádio Antena em Ouro Preto, que são duas antenas em Ouro Preto. Ouro Preto, 100,7 FM, e Antena Gospel em Ouro Preto, 93 FM. Também de Paraná, Rádio Antena 95,7 FM, Cacoal 96 FM, Pimenta Bueno 102,7 FM, Urupá 88,7 FM, lá em Alvorada do Oeste, é a terra do Bruno Bolsonaro, né? Alvorada. Será que Alvorada vai ter senador dessa vez? Um senador da Alvorada? Enfim. Alvorada, Rádio Antena 98 FM, Jorge Teixeira, Rádio Antena 88,5 FM. Em breve, mais quatro emissoras antena em Rolim de Moura, Vilhena, Guajará, Mirim e Buritis. Aí é a rede antena de rádio fechando 100% da audiência de rádio em Rondônia, porque aqui é em rede 24 horas. Hoje nós vamos fazer aqui um debate, como a gente está pensando em fazer. Como não temos condições de fazer o programa fora daqui, a gente vai trazer os parceiros para cá, os nossos interlocutores. Eu estou recebendo aqui à minha esquerda o professor Cláudio. Se você conversar meia hora com ele, você vai adorar ou vai ficar louco, porque ele é professor de química, né? E aí, veja só as formulações do pessoal. Trazendo também meu amigo Lúcio Albuquerque, vamos falar um pouco sobre comunicação, sobre um livro dele aí que ele lançou recentemente. E aqui, um tete a tete, na minha frente aqui, meu amigo professor Olato Pedrosa, ele que é um cabra bom, que eu conheço de muito tempo, meu colega também já de jornal. Aí ele tomou juízo, criou juízo, deixou esse negócio de jornal para lá, estudou, né? Fez aí doutorado, a gente vai falar um pouco aqui sobre essas teses, o que que esse doutorado contribui, pode contribuir com essa sua caminhada aí, porque ele também está candidato lá pelo MDB. É MDB, né, Olato?
5: É isso aí, MDB.
4: E a gente vai falar um pouco sobre isso, de modo que o programa hoje vai ser uma sala de visita aqui, com um bate-papo aqui entre amigos. E eu vou começar dando as boas-vindas aqui pro meu amigo professor Cláudio, dizendo que é um prazer, professor, recebê-lo aqui. Até porque ele não é uma figura fácil, não é um arroz de festa, não. E eu me sinto muito lisonjeado com a sua presença aqui.
6: É, o prazer é todo nosso. Eu quero agradecer o convite em participar dessa mesa. Quero parabenizá-lo por você voltar nesse horário de meio dia, lugar que você nunca devia ter saído, pelo zelo que você tem com a comunicação, né? Pelo zelo que você tem para com o jornalismo. E eu queria iniciar, antes de qualquer pergunta sua, com uma frase do eminente Rui Barbosa. Como jurista de qualidade que era.
1: Peraí.
6: Eu
1: entendi Gilmar
6: Mendes. Não, Rui Barbosa. O baiano Rui Barbosa perdeu uma eleição de deputado constituinte, mas depois os deputados, por incapacidade intelectual, o convidaram para ser o filólogo, aquele que dá a redação final ao texto, que eles não tinham capacidade de escrever. E Rui, muito chateado, escreveu um texto, Carlinho, e eu queria que os seus ouvintes gravassem isso. Eu sou do tempo de gravador, eu sou antigo.
4: Mas hoje tem gravador, tá aqui, ó.
6: Tá na mão, né?
4: Essa panaceia chamada
6: Rui
4: celular.
6: Rui Barbosa escreveu o texto, e o texto é longo, eu não vou repetir o texto, eu vou só sintetizá-lo. Ele diz que existem política, existe politiquice e politicalha. No Brasil, se pratica o último porque parece um canalha.
4: Muito bom, muito bom. Aliás, quando se fala em Rui Barbosa, eu imagino que ele, com tudo que acontece, sobretudo partindo de algumas figuras do direito no Brasil, imagino que ele se revira todo no túmulo lá, né? Onde quer que ele esteja, né? Já que ele tinha
5: pesado um nó já, né?
4: Exatamente.
6: De tanto se virar, já virou uma lombriga.
4: Já. Muito bem, professor, seja bem-vindo, a gente vai falar sobre isso e muito mais ao longo da próxima hora aqui. Também meu amigo Lúcio Albuquerque, seja bem-vindo, um abraço, Lúcio. Lúcio é mais próximo, a gente toma café todo dia e também fazemos as nossas orações matinais todo dia, juntos.
7: 7 da manhã. Boa tarde. Bom, vamos estar aqui, mas eu não sou candidato.
4: Ainda bem, né?
7: Eu não trato de política, né? Política, eu fui repórter há uns 20 anos. Entende? Mas estou aqui, não conheço muito, mas assim, para a senhora.
4: Seja bem-vindo. Meu caríssimo Olatos, prazer recebê-lo aqui. Como é que tá? Corre a luta, seja bem-vindo.
5: O prazer é todo meu, né, Carlinhos? Primeiro eu agradecer a você, agradecer a estar aqui no meio dessas figuras que com certeza agregam valor para qualquer um que discuta com eles. Agradecer a Antena FM. E principalmente esse é um momento muito importante, né, Carlinho? Eu tenho andado todo o estado de Rondônia através dos projetos sociais que eu ajudei a desenvolver e a captar recursos, mas a gente está aqui hoje para discutir.
4: Que o professor Lattes é professor do IFRA atualmente.
5: Isso. Eu sou professor do Instituto Federal de Rondônia, né? Eu sou rondoniense, nasci aqui na maternidade da Civargas ali. Eu falo que eu sou bem ribeirinho, né? Porque a maternidade da Civargas
4: na barranca do Rio.
5: Na barranca do Rio. Exatamente. Quando a água sobe, chega ali pertinho.
4: Exatamente. Quem é o Olatos Pedrosa, já que você que está na corrida para ser candidato e nós estamos aqui sem esse compromisso mais batendo papo, vamos privilegiar o amigo que é candidato. Quem é o Olatos Pedrosa para que a nossa rede de ouvintes aqui da rede Antena FM possa saber com quem estamos conversando?
5: Professor Olatos Pedrosa é o filho da Dona Rosa e do seu Braulio. Dona Rosa costureira, seu Braulio pedreiro. O Olatson é o cara que estudou a vida inteira, Murilo Braga, Rio Branco, Barão dos Solimões.
4: Trabalhou lá no Estadão com a gente.
5: Trabalhei no Jornal Estadão quando estudava no colégio Barão dos Solimões. Saía do Barão, ia para lá. Ação fantástica que nós tivemos. Ali eu aprendi muito. Carlinhos, então, fez parte da minha formação.
7: Como é que você conseguiu escapar com vida daquele fumaceiro, hein?
5: Rapaz do céu, agora tu falou uma coisa séria, olha. Era uma nuvem que tinha lá em cima, não era uma fumaça, era uma nuvem.
4: Naquele tempo podia se fumar em ambientes fechados, né?
5: Naquele tempo,
4: loucura.
5: Carlinhos, naquele tempo no avião, a gente podia sentar de um lado e ter fumante do outro lado. Como é que pode, né?
4: Como se a fumaça
5: desse
4: não... Ala dos fumantes.
5: Mas aí cedo eu descobri que eu queria ser jogador de futebol, então eu gostava muito do esporte, e cedo eu descobri que eu teria que estudar muito, porque essa distância geográfica, né? E eu acredito também a minha aptidão técnica para o futebol não me deixava participar do hall de celebridades do esporte, talvez eu não chegasse lá. Mas enfim, comecei a estudar bastante, fiz o curso de educação física na Unir, me especializei em treinamento físico, em atividade física e saúde. E depois comecei a dar aula. Você lembra, Carlinhos, aqui tinha o colégio Kepler?
4: Lembro.
5: Tinha o colégio Copeduc.
4: Na Marechal Deodoro, é.
5: Tinha o sistema Pitágoras de ensino. Não, ali é, eu aprendi demais. Sistema Pitágoras de ensino. Você sabe que eu fui professor do Léo Moraes, da Mariana Carvalho, do Maurício Carvalho e também do Thiago Flores.
4: Você, né? Tá,
5: eu fui professor.
4: Estou
5: com 57. 57 anos.
4: Bem, não é tão, né, novinho assim.
5: Não, imagina, não.
4: Bom, e aí você fez doutor, você se formou, sim, na Uni, né?
5: Isso,
4: tu, foi a tua formação, graduação é em
5: educação física. Eu fui para a área da saúde depois, né? Eu peguei educação física, eu peguei aquela veia da atividade física e saúde e fui fazer um mestrado lá em Canoas, no, uhum, Rio Grande do Sul. E aí fui coordenador do curso de educação física da UBRA, na época, não sei se vocês
4: lá,
5: lembram.
4: Lá no Rio Grande do Sul?
5: Não, a UBRA de Porto,
4: aqui,
5: Velho,
4: Porto Velho.
5: A UBRA era uma das segunda maior universidade do país, era aquela
4: tinha
5: coisa,
4: aqui,
5: né?
4: Tinha campus de,
5: sim,
4: Paraná.
5: Sim, sim. E aí depois disso, eu, como coordenador do curso da UBRA, eu descobri que tinha um lugar que ia funcionar em Porto Velho, que iria ter o ensino médio junto com o técnico, né, que é o integrado ao técnico, onde a pessoa sairia do ensino médio com uma formação profissionalizante, que depois ela poderia fazer uma especialização, um mestrado e quizá até um doutorado no mesmo lugar. E eu falei, esse lugar é fantástico. Esse lugar se chamava IFRO, Instituto Federal de Educação, Ciência e Tecnologia de Rondônia. E eu fiz o concurso para o IFRO, fui aprovado. Fui trabalhar em Colorado do Oeste.
4: Ah, nossa,
5: fiquei um ano lá naquela.
4: Quando, lá no, aquela, no IFRO de Colorado.
5: Isso,
4: que a época era escola
5: não, técnica. Nessa época que eu já passei, já era o IFRO. Né? Mas ele tinha toda a estrutura da escola agrotécnica, né? Uhum. Agora, a melhor coisa, vocês devem saber disso. Quando você vira ali à direita, naquele entroncamento, que você começa a descer aquela serra, você acha que você não está mais em Rondônia, né?
4: É porque é um relevo diferente.
5: É um relevo diferente. Enfim, ali eu fui feliz durante um ano. E em seguida, eu tive que voltar para Porto Velho. Assumi a direção de um campus aqui, né? Fui diretor, assumi alguns cargos de gestão e mais recentemente, né, eu fui candidato a reitor do Instituto Federal de Rondônia, e o professor Moisés disputou junto comigo, né? A gente ficou ali num pró-tempore que tinha um mandato tampão, ficamos em segundo lugar. Só que eu falei, professor Moisés, o senhor ficou com o primeiro lugar, ficou com 22% dos votos. O segundo ficou com 19 e eu, o terceiro, fiquei com 17 mil. Eu falei, peraí, se a gente juntar o segundo com o terceiro, a gente ganha essa eleição. E fui olhar as propostas do professor Moisés, atual reitor, e realmente, nós então fizemos a nossa campanha e saímos vitoriosos, né? E hoje estamos há 3 anos na instituição. Eu estou estava, né, como reitor substituto e como assessor especial da reitoria. A minha missão foi fazer a captação de recursos junto à bancada federal e junto aos ministérios para trazer para as ações em educação em Rondônia. Só que essa é uma história interessante, Carlinho, porque nós não ficamos apenas com a questão do ensino. O IFRO passou a ter uma responsabilidade, meus queridos, social e administrativa dentro do estado de Rondônia muito grande. Porque nós descobrimos o seguinte, as prefeituras, Carlinhos, elas estavam recebendo recurso do governo federal, da emenda de bancada, e eles não conseguiam, na maioria das vezes, executar.
4: Implementar, né,
5: porque não tinha capacidade técnica. Muitas vezes o prefeito recebia um recurso e ele utilizava parte daquele recurso com uma outra demanda que não há objetivo, e além no final ainda perdia dinheiro. E aí o IFRO chega para falar, não, isso aqui eu tenho capacidade técnica. Nós temos engenharia civil, engenharia química, nós temos engenharia agronômica, nós temos vários cursos diversos nas amplas áreas do conhecimento, e isso nos possibilitou montar coordenações dentro desses projetos e apresentar esses projetos de estruturação, né, e de administração do próprio estado. Então isso nos deu um know-how e eu passei a ser aquela figura que fazia ponte entre o parlamento, o Congresso Nacional e aqui o estado de Rondônia.
4: Muito bem, mandar um abraço aqui pro meu amigo Lenilson Guedes, acompanhando a gente aqui, e mandar um abraço também pro Souza, que tá sempre ligado aqui na rede antena de rádio. Souza, que mora aqui na zona leste de Porto Velho. Mas eu queria saber um pouco sobre a sua pesquisa de doutorado.
5: Maravilha.
4: O que você captou aí nessa questão? E qual foi a tese? Qual foi a...
5: Tá. Quando fui fazer o doutorado, ainda pensando em saúde e ambiente, definimos fazer uma pesquisa em uma região do Baixo Madeira, Lago do Puruzinho. E aí nós iniciamos.
4: Fica no Madeira mesmo? Fica
5: no Baixo Madeira mesmo, mas já lá na região do Maitá, de Amazonas, né? Lá no Amazonas já, na divisa ali, né? E aí o que aconteceu naquele período? Nós tínhamos uma situação que eram os impactos do desenvolvimento naquelas comunidades semi-isoladas. O Lago do Puruzinho de semi-isolada. Carlinhos, a gente andava ali, saía de Voadeira, de Humaitá, descia ali cerca de 2 horas, depois entrava numa veia de um rio, num lado, né, bem estreitinho. Daqui a pouco, daqui a 1 hora, você descampava numa coisa mais linda que eu já vi, que é um lago negro imenso, coisa linda. Só que lá era uma coisa interessante, tinham moradores de um lado do lago e do outro, e eles, naquela época, eles, para vir para vender o peixe, eles levavam 6 horas no remo para vir e 7 horas, 8 para voltar, porque era contra o rio, né? Então, contra a correnteza. Na verdade, é o contrário, né? Para subir e para descer. É. Mas, enfim, aquela comunidade, com a chegada da energia elétrica, mudou completamente. A primeira coisa é que a energia chegou só de um lado do lago. Então, quem morava do outro lado teve que migrar para o outro. E o interessante é uma coisa interessante. De um lado ficavam só os católicos e do outro os evangélicos. Quando a situação mudou, que eles tiveram que vir, professor, tinha um outro divisãozinha desse lado, então de um lado ficaram os evangélicos e do outro ficavam os católicos. E a coisa era interessante. Mas as atividades todas eram desenvolvidas ali. E nós inicialmente, Carlinhos, iríamos fazer apenas a parte de hemograma, verificar, porque a gente tinha notado, estava notando que com essa chegada da tecnologia, os ribeirinhos estavam ficando obesos. As mulheres dos ribeirinhos estavam ficando com depressão, os filhos do ribeirinho não queriam mais pescar e muito menos comer peixe.
4: Por quê?
5: Porque, na verdade, o pai, vocês vão lembrar disso, o pai, ele chegava para conversar comigo e eles falavam, não, agora chegou energia, então eles tinham seu freezer, eles começaram a trabalhar com a economia, né, da agricultura familiar. Então eles passaram a fazer mais idas até a cidade e começaram a levar o peixe e trazer o frango congelado, a salsicha e o biscoito recheado. E aí os filhos deles, que comiam comida saudável, passaram a ser adeptos daquela alimentação. E ali começou aquele processo de transição, né?
4: Muito hormônio, muita gordura trans, né? Só coisa ruim aí.
5: Exatamente. Para completar, próximo dessa região também instalou-se o garimpo. Então, por que que o filho do ribeirinho ia ficar lá 1 mês pescando para, né, conseguir um recurso, se ele conseguia 1 semana indo pro garimpo? Só que lá no garimpo tinha outras coisas, não tinha só ouro, não tinha só pesquisa, tinha bebida, tinha a prostituição, tinham as drogas, e com isso eles vêm para suas famílias depois com dores severas que até por vezes tiravam eles da própria família. Então você vê um processo ali de onde o desenvolvimento chega de uma forma tão rápida que ele provoca uma tempestade, uma avalanche.
4: Não,
5: e aí,
4: fez bem para aquela comunidade esse desenvolvimento, né?
5: A gente não tem que fazer apologia à pobreza, mas claro, convenhamos, da forma que chega rápido, ele provoca o caos, né?
4: Mas aí é que tá. Ontem à noite eu estava lendo, o seguinte: prosperidade não é só ter dinheiro no bolso, nem na
5: perfeito,
4: conta.
5: Perfeito, meu amigo.
4: Né? Tem coisas, por exemplo, essa comunidade, ela era, embora para elas, para eles mesmos, eles deveriam ser muito pobres, mas a gente olhando de fora via que eles tinham algo de prosperidade que foi quebrado depois com aquilo que eles chamam de progresso, né? E avanço na vida.
1: É isso, professor? Assim,
8: é um falso desenvolvimento.
4: É um falso desenvolvimento, exatamente.
5: Eu costumo falar, professor, só rapidamente, que esses ribeirinhos é interessante, né? Porque eles falavam assim, não, eu quero vender peixe, eu quero construir um sistema para ganhar dinheiro, porque eu quero ficar rico. E aí eu falei um dia para ele, olha, você vai construir, você pode ter sucesso, você vai botar teus filhos para estudar, você vai ganhar dinheiro, e quando você tiver bastante dinheiro, você vai correr atrás em algum lugar que tenha um rio, um lago, que tenha uma casa tranquila, humilde, o que você tem hoje.
4: Exatamente.
5: Então, é sobre isso também.
9: Olha, eu vi esse filme, eu tinha 21 anos, eu era repórter de jornal em Manaus, e instalou-se a Zona Franca de Manaus. Primeira coisa que teve, o esvaziamento total da área ribeirinha no entorno. Depois,
4: amplia-se, né?
9: Manaus comia cheiro verde, couve de uma comunidade que tinha em frente a Manaus, do outro lado do Rio, tinha lá, produziam para nós nas canoas, no barco e tal, né? Aí, o pessoal passou para a capital de Manaus e não plantou mais. Resultado, há uns 8 anos, uma pessoa que eu conheço contou uma história que eu fiquei assustado. Bom, em Manaus, a última vez que eu fui, um pé de alface estava a R$ 6. Isso em 2000 e 20 mais ou menos.
4: Mas hoje é o preço normal aqui.
9: Peraí. Aí acontece o seguinte, eu conversando com um cara, uma pessoa que conheço, ele disse, não, você sabe qual é o problema desse valor? Todos os dias, para um Boeing carregadinho desse produto, vem do Nordeste para cá, tem que cobrar o preço que vem para cá.
4: É.
9: Porque nós problemas Manaus. Eu digo sempre o seguinte, no Amazonas, nós temos a monocultura da Zona Franca.
4: Uhum.
9: O dia que um presidente da República amanhecer, digamos que ele tenha tomado alguma mais, né?
4: É.
9: Ele baixa o decreto, cancela o decreto e atua a Zona Franca.
4: Sim.
9: E mata a Zona Franca. Mas toma tal devagar. É o problema de Rondônia com relação ao agronegócio. Repare. Eu estava assistindo alguém falando da empresa da televisão, eu conheço bem. Você compra muita coisa aqui que é produzida aqui, vai para o
4: sul. Sai como matéria.
9: Por quê? Porque nós não temos nenhuma efetivamente capacidade de produção, industrialização de peixe.
4: Sim.
9: Com capacidade de abastecer a cidade. Não um negócio pequeno. Né? Não, a nossa produção de algumas coisas que nós produzimos muito aqui. Desce para lá, né? O dourado,
4: uhum.
9: Que é para aquele dourado, é tipicamente Rio Purus,
4: sim,
9: né? Entra no caminhão, é jogado lá em, tá? Quando volta para cá, se não volta, resultado, o preço dourado na padrona aqui, R$100 o quilo, entendeu? Aí eu vou no Rio de Janeiro, vou atrás, que não tem esse país, é lá em Rondônia, já é. E como é que você diz? Não, posso vender quilos. Quanto é que é o quilo? R$60. Então, o que aconteceu ali, esse pessoal aí, acontece na Amazônia toda a Amazônia. Entende? Na Amazônia. Olha só o que diz o negócio. Esse processo começa, não na segunda, nem foi o presidente que inventou o IFA, mas ele apenas extinguiu as escolas técnicas federais.
4: Sim. Se formou, né?
9: Ele apenas mudou de cara.
4: É, isso.
9: Tá certo?
4: Verdade.
9: Porque
4: imaginou.
9: Quem começou isso aí foi a Escola Técnica Federal.
4: Sim.
9: No tempo do governo Vargas. Mas diz que naquele tempo era uma ditadura, né?
4: Uhum.
9: Coisa, né?
4: É isso aí. Bom, Lápis, mas o. Só dar uma notícia aqui, convidar os nossos ouvintes. Primeiro, você quiser participar, para fazer parte desse bate-papo aqui, 999-475050 é o nosso WhatsApp lá no Expressão Rondônia, o parceiro aqui do Antena Debate, mas é o nosso também atendendo você aqui. E também o WhatsApp aqui da Rede Antena, 996-080800. Você participa com a gente, manda a notícia aí da sua cidade, manda o acontecimento que está acontecendo aí e vira notícia aqui no Antena Debate. Debate pela sua rede de rádio FM. Estamos falando aqui dessa questão das propostas de desenvolvimento, ou às vezes não é nem proposta, é a chegada de um desenvolvimento repentino ali, e que no fim, né, quando você vai apurar direitinho, ele não é desenvolvimento coisa nenhuma. Né? Ele pode até ter desenvolvido um pouco a conta bancária de alguém, mas no contexto geral, sobra para a comunidade um passivo normalmente pesado, né? A gente viu isso aqui na questão das usinas hidrelétricas do Rio Madeira, né? Que hoje é uma coisa que jorra dinheiro aí diariamente, né, professor?
1: Mas os royalties.
4: Não, para nós ficaram um pouco. Eu digo para quem detém, né, aí a propriedade das usinas.
9: Quem ganha o ICMS sobre a produção?
4: É lá em São Paulo, onde comercializa. Estou falando exatamente isso. Em compensação, o nosso estoque de peixe aqui, a jusante, né? É a jusante e a vazante, aliás, né? A vazante, né?
9: Não, a jusante. A jusante
4: é acima.
9: A montante
4: é
9: subindo o rio.
4: É a jusante. Então, pronto, a jusante abaixo da usina. Os pescadores estão tendo problema até hoje, tanto que o Ministério Público Federal está aí pedindo uma indenização de 300 milhões, porque não tem mais peixe, né? Influiu, professor. O que você tem a dizer sobre isso?
1: Ora, qualquer mudança instantânea, só quem tem capacidade de fazer é a natureza. Quando o homem tenta mudar bruscamente, não. Ele dá um giro de 360 graus e volta para o mesmo lugar.
4: E vai pagar um preço por isso.
1: E vai pagar o preço.
4: Vai pagar um preço por isso.
1: Eu queria corroborar com o que o professor disse, com o que você falou, com relação à riqueza, há pessoas no mundo que são tão pobres que têm apenas dinheiro.
4: Só tem dinheiro.
5: Perfeito.
4: Exatamente. Né? E aí, é sabe nesse contexto palavras. Que eu não me acho pobre.
1: Sim,
4: eu posso dizer, eu sou desprovido de dinheiro, isso eu não
1: ainda
4: tenho.
1: Ainda não tenho dinheiro.
4: Ainda não tenho dinheiro. Mas enfim, mas eu quero citar, eu estou fazendo essa introdução aqui para citar uma outra questão dessas coisas que vem. Não, porque o Estado vai dar uma isenção e tal. Vocês lembram que nós temos uma fábrica do cimento Votorantim em Rondônia, aqui sim, próximo da gente? Que vem uma fábrica de um grupo grande para cá, o Estado dá isenção fiscal para ele e hoje a gente paga o preço do cimento mais caro aqui do que se a gente comprar em Cuiabá, por exemplo.
9: Porque um dos problemas é o seguinte, não é só fabricar o cimento, temos todos os insumos necessários para fabricar o cimento.
4: Pois é.
9: Entende? Então veja, esse é o primeiro problema. O segundo é que lamentavelmente, pelo menos nos últimos 20 anos, o órgão responsável por essa fiscalização não funciona, que é a Assembleia Legislativa.
5: Perfeito.
9: Eu não sou candidato na minha.
4: Aí eu volto para o professor Lattes. Qual é a proposta que o professor Lattes, candidato a deputado estadual, está levando para a Assembleia Legislativa?
5: Primeiro de tudo, muitas pessoas fazem uma série de promessas enquanto candidatos a deputado estadual e às vezes eles não sabem nem o que faz um deputado estadual. A fiscalização dos recursos do governo, onde eles são aplicados, onde é que a população está sentindo as dores, como é que o governo pode se portar diante do mercado econômico nacional e estadual para que possa, de fato, ajudar a nossa população. Primeira coisa, primeiro de tudo, é valorizar, é botar literalmente o braço na mesa e dizer, aqui é o nosso Estado, aqui as regras vão ser feitas e aqui tem que passar por nós. Aqui tem que passar pela aprovação legislativa para fiscalizar isso de forma isonômica, respeitando de fato a população. Hoje, vocês me desculpem, mas hoje vocês percebem aqui, eu não tenho nada contra quem é vereador, esse candidato, mas você tem ali na Câmara de Vereadores 5 ou 6 que nem cumpriram seu mandato, já querem ser estadual. O cara está usando a vereança apenas para se projetar. E ainda pega o seu suplente e coloca o seu suplente para ser o seu cabo eleitoral principal, porque o suplente quer entrar no lugar dele. Né? Então, se eu sou vereador e o Carlinhos é meu suplente, Carlinhos, você se mate, mas você conquiste voto, que a única chance de você assumir o meu lugar é eu indo para a Assembleia Legislativa. Então, são coisas dessa natureza que a população do estado de Rondônia precisa ficar atenta. Precisa ficar atenta a questões que hoje o mesmo candidato a deputado estadual que está batendo na sua porta para pedir voto é aquele que estava perdoando a dívida da Energisa, que vai aumentar sua conta de energia elétrica. Então a população tem que ficar atenta a essas questões e a nossa proposta é tratar, acima de tudo, a nossa população com respeito e transparência. Porque o papel do deputado é fiscalizar o governo do Estado para que o governo do Estado possa, de fato, fazer o que se propõe. Mas cobrar um governo que seja pujante, que tenha compromisso com a população, não um governo que fica ali deixando as coisas passarem. Então, essa fiscalização do governo, ela é fundamental. E a gente não precisa ir longe. Como é que o governo do Estado se posicionou? Chamou para reunião frente à questão, por exemplo, dessa privatização. Porque a gente não é contra a privatização da BR. A gente é contra o que está lá. Enfim.
4: Beleza, são 12 horas e 29 minutos. A gente está nesse bate-papo aqui hoje com o professor Lattes, professor Lúcio Albuquerque e o professor, a gente vai fazer um intervalo, e o professor Cláudio Almeida, meu querido amigo. Professor tem umas conversas muito invocadas, muito interessantes.
5: Ele
4: provoca, né? Ele faz a gente pensar. É, eu gosto muito disso.
9: Ele está escrevendo um relatório aí, cuidado.
4: Vamos fazer nosso intervalo, Luciano, e a gente volta já já.
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1: Antena FM e a hora certa. Meio-dia e meio.
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0: Porto Velho, o seu Antena Debate. Comigo, jornalista Carlos Araújo, e hoje com meus amigos aqui, professor Laxo Pedrosa, que é do IFRO, meu amigo Lúcio Albuquerque. Aí vamos falar já, Lúcio, sobre a sexta página de um repórter, e meu amigo professor Cláudio Almeida. A gente está batendo um papo aqui sobre as questões momentosas. Eu tenho que lembrar aqui, ontem a Rema TV aqui em Porto Velho e mais duas TVs parceiras lá, o três, fizeram um debate aqui em Porto Velho. Quero parabenizar aqui o pessoal da Rema, aqui o Zezinho e sua equipe, pela organização do debate. Mas, infelizmente, não, é o segundo debate público aí, não vi nenhum, mais do mesmo, né? Não vi, assim, propostas empolgantes dos candidatos e também, assim, os candidatos um pouco cansados. Enfim, acho que não está havendo uma preparação adequada para os candidatos no debate, porque o nível ainda está um pouco baixo. Eu espero que no próximo a gente tenha um debate com melhor nível aí, enfim. Vamos ver. Lúcio, vamos falar um pouco aí sobre a produção em Rondônia, né? E estou falando de produção cultural, naturalmente, produção intelectual. Você relançou aí o livro A Sexta Página de um Repórter. Qual é? Tem alguma novidade em relação à primeira edição?
1: Tem 40 histórias novas.
0: Ah, é?
1: 140.
0: Aliás, eu quero agradecer a você que colocou na contracapa do livro lá, o nosso livro sobre a advocacia, né? A trajetória da advocacia.
1: Na quarta capa, colocado seis capas de livro produzido aqui, porque para valorizar o autor da terra, porra. Entende? A gente, olha, eu vejo muita gente produzindo. Tem um garoto lá em Jaú, que está fazendo um trabalho muito bom. Eu já conheci com ele.
0: Aquele da história lá, né? O Elias, manda um abraço pro Elias, né? A gente está chegando lá em Jaru também, né?
1: Não tem na Jaru. Então veja.
0: Elias Gonçalves.
1: A produção nossa aqui, porque eu mexo mais com história. Então, a minha mulher, a gente ia para a reunião assim, na Academia de Letras, chegava lá, ia lá o Misael, aquele professor Gerson fazia uma poesia para a mulher.
0: Gerson Magalhães.
1: O Cândido fazia uma poesia. Ela olhava para mim e tu, minha filha, se for por isso é melhor acabar o casamento.
0: Cadê a minha poesia, pô?
1: Poesia sem fazer poesia. Mas viu, então veja, a nossa produção é desestimulada. Eu digo por quê? Eu tenho um livro que você conhece, e vai ser melhor agora, porque não concluí. Ele está em fase final, graças a Deus.
0: Isso aí é legal.
1: Que o nome do livro é Jantar dos Senadores. O título reporta quando o Teixeira reuniu os candidatos lá a senador, em 82.
0: Eleição de 1982.
1: Fulano. Loucura, né?
0: Bom, era a convenção, estava passada.
1: Mas esse livro aí, eu começo falando do primeiro diretório político em Rondônia, quando não existia nem Porto Velho existia.
0: 1912.
1: Santo Antônio. Primeiro diretório político.
0: Santo Antônio de Madeira.
1: Eu vim até 98, porque 98 foi a última campanha que eu trabalhei. Entende? E passo por um período que quem é rondoniense deve ter ouvido falar bem, ou quem não é, faz como eu acho que ouviu até falar.

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1: Antena FM e a hora certa. 1:40.
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3: 2 horas.
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1: Oi, oi, pra você que curte o Hits da Tarde, finalmente chegou aquele dia que eu tanto... Meu Deus, que isso? Que eu tanto tava esperando... Começando tudo atrapalhado, cara. Ontem era terça-feira, eu tava falando que era quarta. Hoje é quarta, finalmente! 2 de setembro. Olá, tudo bem? Cheguei. É, mais um Hits da Tarde pra você, até às 5 horas. O Senna Caster fazendo companhia pra você, por aqui, no seu rádio. Tudo de bom, maravilha! Eu quero a sua participação no 996-08-0800. Não saia daí, porque só estamos começando. Vai aumentando o volume e vamos curtir no máximo possível o nosso Hit da Tarde de hoje. A gente só está começando mais um mês, o segundo dia ainda. Tem muita coisa para rolar nesse mês de setembro. E claro, eu quero a sua companhia. Semana que vem já tem feriado, gente. Que dia vai ser 7 de setembro, hein? Já é feriado, vai ter desfile. Segunda-feira que vem, já é feriado. Olha só que doideira. Começando a semana com feriado, hein? Menos pra mim, porque na segunda, mesmo sendo feriado, eu estou aqui fazendo companhia pra você. Bora lá? As primeirinhas de hoje chegando na programação.
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bloco comercial que vai chegando por aqui no Hits da Tarde de hoje, quarta-feira, 2 de setembro. O mês mal começou, já estamos no segundo dia. Tudo de bom pra você? Fica sintonizado aí, não saia daí. Já já eu tô de volta com mais música no nosso Hits da Tarde, que só tá...

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2: 2:18.
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0: A gente vive a quarta-feira já pensando na quinta, quinta dia de TBT, mas é amanhã ainda, né? 996-080800, mandar um alô pra Cidinha, pra Rosalina, pra Terezinha Lima, pra Dona Joana, também pra Nadir, Anaí, toda a galera que curte a nossa programação na zona rural dos municípios Alvorada, Cacoal, Espigão, Rolim de Moura, tudo de bom pra você, Vanusa, Belinha também, o Pedro ligadinho em São Felipe. Toda vez que eu falar São Felipe, eu tenho que pensar que eu esqueço o nome do município. A galera que nos curte aí no interior do estado, também na capital, Porto Velho, sintonizados em todas as emissoras da rede Antena FM, a maior rede de rádios de Rondônia, mais de 20 anos, trazendo sucesso para as suas tardes, manhãs, noite, 24 horas. Para você sintonizado sempre, sempre. Baixe nosso aplicativo ou ouça também através do nosso site redeantenafm.com.br. Você que nos acompanha fora do estado, fora do país, vem com a gente até às 5, muita música, interação, informação. Você está no lugar certo, você está na Antena FM. Esse é o Hits da Tarde.
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4: E esse é o último bloco do Hits da Tarde de hoje. Obrigado pelo carinho, pela companhia até aqui. Daqui a pouquinho eu venho me despedir de você. Vamos lá, curtir as últimas de hoje. Quartou, beberes.
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0: Gente, obrigado pelo carinho, pela sintonia nesta quarta-feira. Vamos encerrando por aqui o nosso Hits da Tarde, na sequência Josimar Santos, chegando com a programação do Antena Sertaneja. Amanhã, quinta-feira, dia 3, estaremos de volta para fazer companhia para você na sintonia, tá certo? Um beijo, tudo de bom, um forte abraço e até amanhã. Eu fui, minha gente.
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7: Antena, faltam 7 minutos para 5.
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2: Boa tarde, Rondônia. Boa tarde, Brasil. Antena Sertaneja por aqui nesta excelente tarde de quarta-feira, dia 2 de setembro. Vamos lá então, o start aqui da nossa programação, até as 20 horas, Josimar Santos com você, participa em 699-9608-0800, muita música sertaneja para você curtir aqui comigo, você vai ouvir as melhores músicas, eu quero que você participe, tá? Participa em nosso WhatsApp, tô aqui ansioso para atender você com todo carinho, nessa tarde de quarta-feira, é início de semana, aliás, é meio de semana, né? Meio de semana e início de mês. Então tá, e a nossa programação vai começar assim, ó. É o Antena Sertaneja no ar, aumenta o volume.
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Dizem que os nossos signos não se combinam, e os astros não conspiram a favor de nós. E foi um erro, um gafo de chemão. Eles não sabem o que se passa embaixo dos lençóis. A mãozinha lá em cima, assim, ó.

0: bem, essa é a melhor programação no seu rádio. Uma boa tarde para você ligado aqui na programação da Antena FM. Gente, ó, brasileiros que ainda utilizam o antigo RG já podem começar a trocar pela nova carteira de identidade usando o próprio celular. Em vários estados, o cidadão consegue acessar o serviço, escolher um posto e fazer o agendamento sem precisar sair de casa. Além disso, a facilidade pode continuar depois do atendimento. Algumas localidades permitem que a carteira de identidade nacional, assim, seja enviada diretamente para a residência pelos Correios. No entanto, o procedimento ainda possui uma etapa presencial obrigatória. O cidadão precisa comparecer ao posto de identificação para apresentar os documentos, confirmar os dados e realizar os procedimentos necessários para a emissão. Depois disso, o acompanhamento pode voltar a ocorrer pela internet. Assim, dependendo do estado, né? O interessado consegue verificar o andamento pelo celular e até receber a carteira física no endereço informado. A nova identidade também possui versão digital. Após a emissão, o documento pode ser adicionado à carteira de documentos do aplicativo gov.br. A implantação da carteira de identidade nacional trouxe novos serviços digitais para quem pretende substituir o RG. Em diversos estados, o primeiro contato com o serviço acontece totalmente pela internet. Dessa forma, o cidadão utiliza o celular para localizar postos, consultar vagas e agendar o atendimento. Esse aqui que é o complicado, tá? Não é nem o problema de você acessar o site, e sim devido à grande quantidade de pessoas que acessam o site ali. Simultaneamente, há uma certa instabilidade, tá? Pra eu fazer a minha, mas deu um trabalhão, rapaz, que eu tive nem tempo de fazer, quem fez foi a mulher. Eu falei, ó, é contigo, tá? Eu tenho minha habilitação, então isso também serve como documento. Mas aí fez, tá? Em São Paulo, por exemplo, oferece o serviço da SIM pelos canais do Poupa Tempo. O cidadão pode utilizar o site, aplicativo e outros canais digitais para iniciar o procedimento e acompanhar a emissão. Portanto, o celular já consegue eliminar várias etapas que anteriormente exigiam deslocamento. Para finalizar aqui, ó, porém, existe uma diferença importante entre solicitar e emitir a nova identidade. Atualmente, o cidadão ainda precisa comparecer presencialmente para concluir a identificação. Praticamente ficou na mesma, né? Mas é isso aí. Lembrando que você vai poder utilizar seu RG, né? Salvo engano, até 2032. Então, até lá, você tem que tirar seu RG, tá? A sua nova SIM. Senão vai dar ruim pra você, rapaz. Então tá, 699-9608-0800. Breve intervalo. A sua tarde tá quente demais, né? Nossa tarde tá quente demais. Só que eu espero que melhore essa temperatura, rapaz. Espero. Intervalo, daqui a pouquinho tem muito mais sucesso na Antena FM.
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0: Antena 5:27.
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0: Muito bem, de volta, 699-9608-0800. Boa tarde pra você, tudo de bom? Quarta-feira perfeita, só que calorosa demais, né? Calorosa não, calor demais, rapaz. Eita, parece que o sol tá bem pertinho aqui de Rondônia. Agora, você sabia aí aquela música A Filha, né? Composta por Rick, da dupla Rick Renner, nasceu como um presente íntimo de aniversário de 15 anos para a filha dele, a Mônica, e virou um dos maiores hinos de amor paternal do Brasil. Tanto é que a maioria, né, dos aniversários, né, de 15 anos tem que tocar essa música. Virou praxe. É, rapaz, então virou um hino, né? Virou um hino. A origem, o Rick escreveu a canção em segredo para celebrar os 15 anos da filha dele, a Mônica, né? E o presente, a ideia inicial não era um lançamento comercial, mas sim uma surpresa emocionante e pessoal de pai para filha. Agora, falando um pouquinho do sucesso, né? A sensibilidade da letra comoveu tanto que a música foi gravada e lançada pela dupla em 2001, tornando-se trilha sonora de festas de debutantes e homenagens em todo o país. Foi o comentário que eu fiz agora há pouco, né? Então, que legal. Então, a gente sempre fica sabendo aí. 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
7: Antena, 6:01.
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0: deixa eu aproveitar e mandar um alô para você nesta quarta-feira, dia 2 de setembro, ouvindo o nosso programa. É o Antena Sertaneja. Alô, Cleiton! Cleiton tá curtindo o programa, obrigado. Cleiton Dantas, né? Valeu, valeu, valeu! Quem mais aqui no 699-9608-0800? O Flávio. Alô, Flávio! Valeu também, obrigado pela participação. Tá em Porto Velho. 996-080-800. Poliane Alves. Alô, Poliane Alves, tudo bem? Ótima quarta pra você também. Quem tá aqui no bairro Socialista ouvindo é o Carlos Lins. Alô, Carlos Lins. Obrigadão aí também a todos do bairro Socialista. Boa tarde, me chamo Adriana. E manda aí um alô pra nós, é Adriana Vasconcelos, em Porto Velho. Galera de Porto Velho hoje, ó. Parabéns, parabéns. Alô, Vanderleia. Vanderleia Lins também tá ouvindo nossa programação. É isso aí. Enquanto isso, vamos tocar mais músicas e já já eu vou contar uma história bem bacana aqui. Sabe aquela música que o João Paulo e Daniel gravou e que recentemente também o Daniel gravou no DVD? É Só Dá Você na Minha Vida? Daqui a pouquinho tem uma história bem legal dela pra você saber aí, tá? As curiosidades dos bastidores.
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0: Justiça Eleitoral determinou ontem, terça-feira, dia 1º, a suspensão imediata da divulgação dos resultados da última pesquisa realizada pelo Instituto Veritá. A decisão é do juiz eleitoral auxiliar da propaganda, Rinaldo Forte da Silva, que identificou em irregularidades apontadas no registro e na divulgação do levantamento. A multa por descumprimento é de R$5.000 por dia. O Instituto responde a várias denúncias em Rondônia e também pelo país. Ainda sobre essa pesquisa, há ainda uma outra representação apresentada pelo PSD. O juiz analisou representação pela coligação Rondônia com a Força do Trabalho e da União, formada por Republicanos e Federação União Progressista, que é a União, né? E o PP, contra o Veritá, alegando que a pesquisa foi registrada no sistema do TSE e posteriormente divulgada sem o cumprimento de requisitos obrigatórios previstos na regulamentação eleitoral. Entre os problemas apontados está a ausência da informação sobre o número de eleitores pesquisados em cada setor censitário. Conforme a representação, o documento apresentado pelo Instituto contém municípios, bairros e quantitativos de entrevistas, mas não informa quantos eleitores foram ouvidos por setor censitário. Também foi questionada a ausência de justificativa técnica para a impossibilidade de fornecer essa identificação. Outro questionamento envolve o nível de confiança da pesquisa. A coligação afirmou que essa informação não apareceu nas peças de divulgação. Ao analisar o pedido, Rinaldo considerou igualmente plausível a alegação e registrou que a indicação do nível de confiança é expressamente exigida pela regulamentação do Tribunal Superior Eleitoral. Então, voltando a falar aqui, ó. Além de suspender imediatamente os resultados, o juiz determinou que o Instituto Veritá não faça novas divulgações da pesquisa, direta ou indiretamente, enquanto estiver pendente a análise do mérito da representação. Para eventual descumprimento, foi estabelecida multa diária de R$5.000, limitada inicialmente a R$100.000. A decisão é liminar e o Instituto ainda será intimado para apresentar defesa. Então, tá aí, né? 699-9608-0800. Intervalo, produção? É, então vambora, vamos pro intervalo, bora pro intervalo.
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2: Antena 6:32.
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1: 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O WhatsApp tá liberado, hein? 699-9608-0800. Oi, Zibeli. Valeu, Zibeli. Muito obrigado aí pela participação, tá? Abraço pra você e pra toda a galera aí ouvindo Antena FM, a maior rede de rádios em Rondônia. Essa música aqui, ó, Só Dá Você na Minha Vida, com o João Paulo Daniel, né? O cantor e compositor, o Rick Solo, que é da dupla Rick Renner, ele compôs Só Dá Você na Minha Vida pensando em traduzir uma dor de cotovelo universal e intensa, né? Que mais tarde se tornou um dos maiores sucessos da dupla com João Paulo e Daniel. Mas aí eu vou contar pra você um pouquinho da inspiração. O Rick escreveu a letra retratando o desespero de alguém que tenta seguir a vida após o fim de um amor, mas é tomado pelas lembranças ao menor gatilho do dia a dia. Agora, falando sobre o gatilho, né? Que o verso inicial, hoje cedo, tocou a canção que você mais gostava, veio da observação de como uma simples melodia na rádio tem o poder de trazer a pessoa amada de volta à mente instantaneamente. Agora, falando um pouquinho da gravação, a música foi lançada no álbum Volume 5 de 1994 de João Paulo e Daniel, ajudando a alavancar a carreira nacional da dupla com versos marcantes sobre a impossibilidade de viver sem o outro. Mas também teve a inspiração que a esposa dele gosta muito de uma música lá do Jean Giovanni, né? E aí ele estava em um hotel e começou a observar a esposa dele, pensando aí na canção que ela mais gostava e que ouvia no rádio. Então, é isso aí. Então, cada música, quando mexe com os nossos sentimentos, ela tem aí uma... tem um início, né? Quando tudo começou e o porquê. E as músicas de antigamente tinha tudo isso, essa inspiração, né? Hoje, qualquer coisa, o pessoal já grava ali uns trechozinhos e já fala que é música e já bagunçou demais. Ai, ai, ai. Mas é isso aí, a gente resgata assim as histórias, né, dos bastidores aí da música, como ela foi composta, né? Quem compunha. Então tá. 699-9608-0800. Bora pra curtir música? Vamos, vamos. Então, aumenta o volume. É o Antena Sertaneja nesta quarta-feira, dia 2 de setembro.
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